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da vida, nossa quantidade de amigos que tens. Tal vegada, triangularidade, se rodas mais petita, os valores estão presentes.